0: flagrante por tráfico de drogas. Também foram apreendidos uma arma de fogo, um simulacro, entorpecentes, veículos e dinheiro em espécie. A operação contou com o apoio da Diretoria de Operações de Trânsito, das delegacias de Piripiri e Parnaíba, Draco, Denarc, Ucore, Goic, FESP, NOC, BEP e 12º Batalhão da Polícia Militar e Corpo de Bombeiros Militar de Piripiri. Então, tá aí a notícia para finalizar hoje o nosso Antena Sertaneja. Gente, fiquem todos com Deus, tá? Muito obrigado pela audiência. Eu volto amanhã, sexta-feira, dia 10 de julho, a partir das 8 da manhã no Manhã da Antena e também às 5 da tarde no Antena Sertaneja. Obrigado a todos e até mais. Tchau, tchau.
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8: Antena, 8:01.
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1: Olá, boa noite.
2: Boa noite para você que nos acompanha em todo o país.
1: Quarta-feira, 9 de julho de 2026.
2: Vamos ao destaque do dia na Voz do Brasil.
1: Atenção, professores. Amanhã é o último dia para se inscrever na Prova Nacional Docente.
2: Sobre o exame, nós conversamos com o secretário executivo do Ministério da Educação, Rodolfo Cabral.
3: Ela vai ser utilizada para subsidiar os processos seletivos de concursos públicos realizados, tanto no âmbito federal, estadual e municipal, para ingresso na carreira docente da educação básica.
1: Unidades móveis flutuantes da Previdência iniciaram atendimentos na região norte.
2: 7 barcos vão prestar assistência a comunidades ribeirinhas, indígenas e quilombolas até dezembro.
1: E ainda, produtores precisam validar o cadastro ambiental rural. Carlos Oliveira.
4: Ter o cadastro ambiental rural concluído é fundamental para acessar o crédito agrícola no sistema bancário.
2: Turismo. Passageiros que enfrentarem problemas com companhias aéreas poderão registrar reclamações em plataforma digital.
1: Vamos falar também de uma pesquisa sobre viagens de brasileiros com bichinhos de estimação. Natália Koslick.
5: O mapeamento servirá de base para a criação de um manual de boas práticas do segmento.
2: A apresentação da Voz do Brasil hoje é comigo, Mariana Jungmann e Luciano Seixas.
1: E acompanhe a gente ao vivo, acesse radiogov.ebc.com.br ou o canal Gov na sua TV aberta.
2: 1 milhão de pessoas já solicitaram a autoexclusão dos sites de apostas online, as chamadas bets.
1: Qualquer pessoa pode fazer o bloqueio nas plataformas de apostas de uma só vez.
2: E o próprio usuário define quanto tempo quer ficar sem apostar.
6: A plataforma centralizada de autoexclusão permite ao cidadão restringir o acesso às casas de apostas para prevenir danos financeiros e à saúde mental. O bloqueio atinge todos os sites de apostas autorizados pela Secretaria de Prêmios e Apostas do Ministério da Fazenda. Para solicitar a autoexclusão, o cidadão deve utilizar o login da plataforma gov.br. Ao preencher os dados, deve informar por quanto tempo deseja ficar autoexcluído, que pode ser de 1 a 12 meses. Se desejar, o usuário pode informar também os motivos da autoexclusão, como decisão por dificuldades financeiras ou recomendação de saúde, por exemplo. Além da autoexclusão voluntária, o ministro da Fazenda, Dario Durigan, lembra as exclusões automáticas das plataformas de apostas.
7: Houve uma vedação por cumprimento de decisão do Supremo de beneficiário de programa social, Bolsa Família, BPC, que estão proibidos de acessar essas plataformas de apostas.
6: Após a autoexclusão, as operadoras autorizadas têm até 72 horas para bloquear o acesso dos usuários aos seus sites e aplicativos. Segundo o Ministério da Fazenda, 1 milhão de pessoas já fizeram a autoexclusão desses sites. Quem nunca apostou e não tem cadastro em casas de apostas também pode solicitar a autoexclusão. Reportagem Nazi Brum.
1: O Comitê de Gestão da Câmara de Comércio Exterior manteve a alíquota de 12% no imposto de exportação do petróleo diante dos episódios no Estreito de Hormuz.
2: Ontem, os Estados Unidos interromperam o acordo de cessar fogo e realizaram novos ataques ao Irã.
1: De acordo com nota divulgada pelo comitê, a decisão tem como objetivo proteger o mercado interno e evitar o desabastecimento dos combustíveis no país.
2: A medida terá caráter temporário, com vigência de até 60 dias e será reavaliada após 30 dias.
1: Hoje, o ministro da Fazenda, Dario Durigan, afirmou que o governo federal seguirá tendo cautela com as medidas de subvenção dos combustíveis diante dos conflitos no Oriente Médio.
7: Eu tinha expectativa, sim, de tirar a subvenção da gasolina num prazo mais curto. O que a gente ouviu foi uma declaração do presidente dos Estados Unidos dizendo que o cessar-fogo estava encerrado e que o acordo de paz já não seria mais executado nos termos em que estava sendo planejado. O que nos acendeu um sinal de alerta, sim, para a cautela em que a gente tem que adotar no acompanhamento da guerra. Então, a estratégia não muda. O objetivo do Ministério da Fazenda, com a guerra diminuindo de proporção, é retirada dos subsídios, mas eu preciso ter cautela porque os eventos novos aconteceram ontem.
2: A Receita Federal iniciou uma ação direcionada aos contribuintes com eventuais débitos em aberto.
1: A iniciativa busca manter a regularidade fiscal dos contribuintes.
8: Contribuintes classificados com o selo Sintonia a Mais começaram a receber comunicações pela Caixa Postal e pelo Domicílio Tributário Eletrônico, o DTE, com informações sobre eventual existência de débitos em aberto. A regularização é necessária para evitar a inadimplência, situação que pode resultar no cancelamento do selo. A validade da classificação é de um ano, contada a partir do primeiro dia do mês de referência. O cancelamento também pode ocorrer em situações como concessão da medida cautelar, decretação de falência ou liquidação da pessoa jurídica, manutenção de irregularidade cadastral por mais de 30 dias ou enquadramento como devedor contumaz. Reportagem Edinaldo Júnior.
2: Sabia que eliminar o acúmulo de capim seco, galhos e folhas cria barreiras naturais para reduzir o risco de incêndios durante o período de seca?
1: E essa técnica tem um nome e uma regulamentação. É o que vamos ouvir agora na reportagem de Márcia Fernandes.
9: Atear fogo numa área para evitar queimadas parece contraditório, mas trata-se de uma técnica recomendada para evitar grandes incêndios florestais na época da seca. São as chamadas queimas prescritas. O fogo é colocado de forma controlada em áreas demarcadas. Com isso, é eliminado o acúmulo de capim, galhos e folhas que podem servir de combustível para incêndios. É o que explica Hudson Coimbra, analista ambiental do Instituto Chico Mendes de Conservação da Biodiversidade, ICMBio.
10: É uma ferramenta de manejo do fogo, utilizada com critérios técnicos, análises de risco, vulnerabilidades, critérios meteorológicos, topográficos, e aí a partir disso a gente também define o que, que é que a gente quer queimar para evitar a propagação de incêndios.
9: A Floresta Nacional de Brasília é um dos espaços que costuma ser atingido por focos de incêndios durante o período da estiagem. Por isso, recebeu nesta quinta-feira uma queima prescrita como parte das ações de prevenção a incêndios, como destacou Hudson Coimbra, do ICMBio.
10: Dentro do Distrito Federal, elas são importantes para evitar os grandes incêndios que acontecem na época da estiagem, né? Que vai se iniciar já agora.
9: A queima prescrita é executada por brigadistas, que fazem um monitoramento constante da área. Pode ser implementada em parques nacionais, reservas extrativistas e unidades de conservação em geral. Reportagem Márcia Fernandes.
2: E por falar em período de estiagem, o Instituto Nacional de Meteorologia emitiu um alerta de baixa umidade do ar.
1: Uma massa de ar seco se estende do interior da região Nordeste até grande parte do Centro-Oeste, além de áreas do interior das regiões Sudeste e Sul do país.
2: Segundo o Instituto, a baixa umidade deve permanecer até o domingo, dia 12 de julho.
1: Durante os períodos mais secos do dia, a umidade relativa pode ficar entre 20% e 30%, níveis que exigem atenção, principalmente para crianças, idosos e pessoas com doenças respiratórias.
2: Uma ferramenta digital para pequenos produtores e cooperativas do campo que simplifica o acesso a financiamentos.
1: É o simulador de crédito do Pronaf, o Programa Nacional de Fortalecimento da Agricultura Familiar.
2: A plataforma mostra linhas e condições de crédito que combinam com o perfil do produtor.
11: Se você é produtor rural e precisa de crédito, pode contar com uma ferramenta na hora de solicitar os recursos. É o simulador de crédito do Pronaf, uma ferramenta digital desenvolvida para ajudar agricultores familiares e cooperativas a identificarem quais linhas de crédito do Pronaf eles podem usar. É preciso responder algumas perguntas sobre a situação do agricultor, como renda familiar, localidade e objetivo do financiamento. Depois, são informadas as linhas de crédito e as condições de financiamento compatíveis com seu perfil e quais as instituições financeiras que operam em sua região. Vale ressaltar que o simulador não substitui a análise realizada pelas instituições financeiras e também não garante a contratação do crédito. A ferramenta é apenas informativa e busca facilitar o acesso às informações sobre o Pronaf antes do agricultor familiar buscar uma instituição financeira. Para simular o crédito, acesse simuladorpronaf.mda.gov.br. Daniele Popov para A Voz do Brasil.
1: Produtores que vivem no campo precisam validar o CAR, Cadastro Ambiental Rural de suas propriedades.
2: O cadastro é um registro público eletrônico nacional, obrigatório para todos os imóveis rurais.
4: Você que tem uma propriedade rural e já fez a inclusão dela no Cadastro Ambiental Rural, o CAR, não se esqueça de verificar se está tudo certinho. Veja na caixa de mensagens da Central do Proprietário Possuidor do CAR se você recebeu uma notificação para resolver alguma pendência. O órgão gestor do CAR enviou recentemente mensagens para mais de 845 mil proprietários. Para 500 mil, só falta responder se concordam com as informações já analisadas. Se você estiver nesse grupo e finalizar o processo, o seu CAR vai ficar em dia com o que prevê o Código Florestal, que é a lei que cuida desse assunto. Ter o Cadastro Ambiental Rural concluído é fundamental para acessar o crédito agrícola no sistema bancário. Então, não se esqueça de olhar a caixa de mensagens da Central do Proprietário Possuidor do CAR e ver se você recebeu uma notificação para resolver alguma pendência. O Cadastro Ambiental Rural é obrigatório para todos os imóveis rurais. Quando o processo for finalizado, sua propriedade será classificada como cumpridora das regras de proteção do meio ambiente. Se você ainda não fez o cadastro da propriedade rural no CAR, vá no site car.gov.br, escolha o estado e siga o passo a passo. Depois disso, é emitido um recibo de inscrição no CAR. Com esse recibo em mãos, você consegue acessar a central do proprietário possuidor com o seu login no gov.br. É nessa central que você acompanha a situação de sua propriedade, os documentos e as análises feitas pelos técnicos. Reportagem Carlos Oliveira.
1: As inscrições para a PND, a Prova Nacional Docente, se encerram amanhã.
2: Por meio do Exame Nacional de Desempenho de Estudantes, a prova avalia os formandos em licenciaturas.
1: Mas professores já formados também podem fazer a PND, especialmente porque ela pode ser usada por governos estaduais e prefeituras como parte de seus processos seletivos para a contratação de docentes.
2: Nós conversamos com o secretário executivo do Ministério da Educação, Rodolfo Cabral, sobre a Prova Nacional Docente. Vamos ouvir. Secretário Rodolfo Cabral, muito bem-vindo à Voz do Brasil. A gente queria começar, então, explicando, né, para quem já é professor e quem está se formando agora, por que que é importante fazer a Prova Nacional Docente? Quais são os benefícios dela para esses profissionais?
12: Boa noite, Mariana, Luciano e os ouvintes da Voz do Brasil. A Prova Nacional Docente é um exame anual destinado aos professores brasileiros interessados em utilizar os seus resultados em processos seletivos das redes de ensino. Então, ela vai ser utilizada para subsidiar os processos seletivos e concursos públicos realizados tanto no âmbito federal, estadual e municipal para ingresso na carreira docente da educação básica. É uma avaliação teórica que vai atestar se os participantes têm as competências essenciais para o exercício da docência em sala de aula. Ela é feita para 21 licenciaturas diferentes. Então, a pessoa que vai fazer uma prova com a parte comum para todas as áreas, com 30 questões de formação docente e a parte discursiva, além de 50 questões específicas de cada área.
1: Secretária, ela foi criada inicialmente como um exame, né, para avaliar a formação dos formandos em licenciaturas. A ideia é medir aí o nivelamento dos cursos em todo o país e identificar possíveis defasagens de formação, é isso? O que pode ser feito a partir dessa constatação?
12: Isso, Luciano. A PMD funcionou conjuntamente com o ENAD das licenciaturas, né, sendo o ENAD somente para os formandos e a PMD também para quem já se formou. Então, a ideia da PMD é avaliar os formandos das licenciaturas, por meio do ENAD, mas também quem se formou para garantir que esses professores possuam as competências essenciais para a docência. Então, além de avaliar as competências, né, ela vai subsidiar a formulação de políticas públicas voltadas à formação inicial e continuada dos professores. Então, a partir dos resultados do ENAD, se uma instituição ela tem resultados negativos, a gente vai abrir processos de supervisão no MEC para avaliar e melhorar a qualidade da formação dos nossos professores.
2: Agora, secretário, a prova também pode ser usada em processos seletivos, né? Como é que funciona isso? É possível que uma prefeitura, por exemplo, use os resultados da PND como um concurso?
12: Isso, é importante a gente ressaltar que, embora não seja um concurso e ela não substitua o processo seletivo da Secretaria de Educação, as secretarias elas podem usar a nota da PND como etapa de suas provas. Então, as redes de ensino, as secretarias estaduais, municipais, distrital de educação, elas fazem adesão junto ao MEC para usar a nota da PND em seus concursos e processos seletivos. Agora, para 2026, 2.031 redes de ensino fizeram adesão. Então, os resultados, e aí o professor faz essa prova da PND, e os resultados de cada exame têm validade de 3 anos, permitindo sua utilização em vários processos seletivos ao longo desse período.
1: Secretária, a prova nacional docente ocorre quantas vezes por ano? Por exemplo, quem perder essa oportunidade terá outra ainda em 2026?
12: Isso, a prova é anual. Então, quem não participar agora poderá se inscrever para a PND em 2027, em data ainda a ser definida. Então, quem estiver concluindo a licenciatura ou já estiver formado, é importante fazer a prova ainda esse ano. E aí ficar com essa nota disponível para os concursos públicos das redes que aderiram durante todo o período de 2026 e 2027.
2: Porque como o senhor disse, né, a prova tem validade por 3 anos aí.
12: Isso, quem não fez agora vai ter que aguardar a próxima PND em 2027.
2: Agora, onde que os interessados podem se inscrever e quanto é que custa a taxa de inscrição, secretário?
12: Os interessados podem se inscrever no sistema PND, no site do INEP, até o dia 10 de julho. E a taxa de inscrição custa R$ 85,00.
1: E quando serão as provas e quando saem os resultados?
12: As provas serão realizadas em todo o país no dia 20 de setembro. E o resultado final será divulgado em 15 de dezembro.
2: E aí a gente lembra também que na página do INEP, os interessados também podem acessar outras informações, né, secretário? Sobre pedidos excepcionais, enfim, recursos e todo o resto, qualquer outra parte que tenham interesse em saber sobre a prova.
12: Inclusive para formação, tá? Para os conteúdos, acesso aos conteúdos da prova, quem quiser estudar, se preparar. No site do INEP tem as matrizes de referência utilizadas pelo INEP para fazer a prova. Então o professor pode utilizar esses materiais para se preparar e estudar para obter um melhor resultado.
2: Ótimo. Muito bem, nós conversamos com o secretário executivo do Ministério da Educação, Rodolfo Cabral. Secretário, muito obrigada pela sua entrevista aqui à Voz do Brasil.
12: Muito obrigado, Mariana, Luciano, um abraço aos ouvintes da Voz do Brasil.
1: Funcionando 24 horas por dia, 7 dias por semana, o Disque 100 oferece orientação em casos de violações dos direitos humanos.
2: Saiba mais com Pablo Mundim.
13: Violência física, psicológica ou sexual, abandono de pessoas idosas, trabalho infantil, racismo, discriminação contra pessoas com deficiência, população LGBTQIA+, povos indígenas, quilombolas ou qualquer outra forma de violação da dignidade humana. Seja qual for a situação, o Disque 100 é o canal para denunciar. Os canais do Ministério dos Direitos Humanos e da Cidadania registraram em 2024 mais de 657 mil denúncias de violações de direitos humanos. Mulheres, idosos e crianças formam o grupo de maior vulnerabilidade, com a maioria dos abusos ocorrendo na própria residência. Para combater qualquer tipo de violação que surgiu, o Disque 100, defende Lara Magalhães, coordenadora do Disque 100.
14: Por ser muito abrangente, sempre que a pessoa tiver dúvida se determinada situação configura ou não uma violação, a orientação é procurar o Disque 100 para que a nossa equipe preste essas orientações e tire essas dúvidas.
13: Depois do registro, o caso é enviado aos órgãos competentes para apuração e adoção das medidas de proteção, explica a coordenadora Lara Magalhães.
14: Quanto mais acessam, mais a gente consegue garantir, ou ao menos coibir que essas violações perdurem.
13: O atendimento é gratuito, sigiloso e está disponível 24 horas por dia, 7 dias por semana. Reportagem Pablo Mundim.
1: Teve início essa semana um atendimento no Previbar com a moradores da região norte.
2: Podem ser beneficiados moradores de comunidades ribeirinhas ou isoladas, indígenas e quilombolas.
1: Atualmente existem 7 unidades móveis flutuantes. 3 vão atender o estado do Amazonas, 3 o estado do Pará e 1 o estado de Rondônia.
2: A chefe do Serviço de Gerenciamento de Unidades Móveis Flutuantes do INSS, Karine Furtado, fala dos serviços oferecidos.
15: Os serviços oferecidos pelo Previbar são praticamente os mesmos de uma agência física do INSS. Os principais são salário maternidade rural, aposentadorias, pensão por morte e benefício de prestação continuada, o BPC, que é um benefício assistencial para idosos e pessoas com deficiência de baixa renda. Também são oferecidas perícias médicas e avaliações sociais, além de emissão de extratos, consulta de tempo de contribuição e orientações gerais.
1: Os atendimentos vão até 18 de dezembro.
2: O calendário de atendimentos está em gov.br/INSS.
1: Julho é mês de férias e muita gente aproveita o descanso para viajar com a família.
2: E muitas famílias brasileiras contam com integrantes de quatro patas.
1: Uma pesquisa sobre o turismo pet friendly quer entender as principais dificuldades enfrentadas pelos tutores e empreendimentos.
5: O professor Pedro Henrique Ambrósio Rodrigues, de Florianópolis, já perdeu as contas de quantas viagens fez. Mas, independente do roteiro, sempre pega a estrada com seus pets do lado. A que tem mais quilômetros rodados é Frida, uma bulldog francesa que chegou em sua vida há 11 anos. Depois vieram o Bartô, sem raça definida, e um Chihuahua, para se aventurarem por diversos destinos brasileiros.
16: A gente sai de Florianópolis e vai para Franca, e por duas vezes a gente foi para Minas Gerais, então passou por Ouro Preto, Trindade, Paraty, São João del Rei, Curitiba, Rio de Janeiro, Campos dos Goytacazes, tudo que tiver no meio do caminho a gente faz. As viagens são planejadas em cima do fato dos cachorros estarem conosco.
5: Uma pesquisa online pretende mapear os principais desafios do turismo pet friendly no país. Por um lado, quer entender as dificuldades enfrentadas pelos viajantes na hora de pegar a estrada. Por outro, busca conhecer os desafios de empresários do setor, como donos de hotéis e de restaurantes que recebem clientes de quatro patas. A supervisora de eventos e reservas de um hotel em Goiânia, no estado de Goiás, Kathleen Neves, menciona alguns serviços personalizados para atender esse público.
17: Hoje, os nossos serviços exclusivos são um tapete higiênico, uma manta com a nossa logo, um sachê de petisco para que ele possa se alimentar enquanto estiver conosco e saquinhos para coleta de fezes também.
5: O mapeamento servirá de base para a criação de um manual de boas práticas do segmento. O prazo para participar vai até amanhã, 10 de julho, e o formulário pode ser acessado na página do Ministério do Turismo na internet, no endereço gov.br/turismo. Reportagem Natália Koslick.
2: Um voo cancelado, bagagem danificada ou extraviada, mudança de horários pela companhia aérea.
1: O passageiro que vive essas situações tem um canal para registrar e tentar resolver a queixa.
2: É o ANAC Passageiro.
18: As viagens de avião fazem parte da rotina do empresário gaúcho Renato Correa, que a cada dia da semana está em uma cidade diferente por causa dos compromissos profissionais. Com a vida na ponte aérea, difícil não se deparar com problemas.
19: De uma forma ou outra, a gente acaba tendo problema com voo atrasado, voo cancelado, questões climáticas que acabam influenciando na nossa dinâmica e na nossa agenda diária. Problemas eu tive são vários repetitivos que são de perda de conexão por questão de atraso.
18: Passageiros que enfrentarem problemas com companhias aéreas podem registrar reclamações por meio da plataforma ANAC Passageiro. O acesso é gratuito e pode ser feito por qualquer cidadão com uma conta gov.br nível prata ou ouro. Após o registro, a manifestação é encaminhada à companhia aérea responsável, que deve responder em até 10 dias corridos. O superintendente de acompanhamento de serviços aéreos da Agência Nacional de Aviação Civil, ANAC, Adriano Miranda, destaca os tipos de registros que a plataforma tem recebido.
20: O principal problema mais reclamado são alterações ou cancelamentos pela própria empresa aérea antes da viagem, né? Então o passageiro é comunicado ali que seu voo foi alterado, que seu voo foi cancelado, né? Em segundo lugar, o atraso ou cancelamento na data da viagem, aquela situação contingencial. O terceiro ponto mais reclamado é bagagem, por exemplo, bagagem danificada, bagagem extraviada.
18: Durante o atendimento, passageiro e empresa podem trocar informações diretamente pela plataforma até a conclusão da solicitação. O usuário pode ainda consultar dados sobre o volume de reclamações, os principais assuntos registrados e o índice de atendimento das companhias aéreas. O acesso à plataforma é feito pelo site anac.gov.br ou pelo gov.br/ANAC, clicando em passageiro. Reportagem Graziele Bezerra.
1: Estão abertas até 3 de agosto as inscrições para a chamada Universal 2026, que vai financiar projetos de pesquisas científicas, tecnológicas e de inovação desenvolvidas por instituições brasileiras.
2: Pelo menos 30% dos recursos serão destinados a instituições de pesquisa das regiões Norte, Nordeste e Centro-Oeste.
1: O resultado final está previsto para 4 de dezembro.
2: As propostas devem ser submetidas exclusivamente pela internet por meio do formulário disponível no site carloschagas.cnpq.br.
1: E essas foram as notícias do governo federal.
2: Fique agora com as notícias do Poder Judiciário e do Congresso Nacional. Boa noite.
1: Boa noite e até amanhã.
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21: Você vai ouvir agora notícias do Poder Judiciário.
22: Inquérito do Banco Master. STF autoriza busca e apreensão contra Tiago Miranda.
23: STJ entende que plano de saúde deve cobrir cirurgia de feminização facial em mulheres trans.
22: Justiça determina que o SUS forneça sonda Bottom para alimentação de pacientes pediátricos em Uberlândia, Minas Gerais.
23: Boa noite, eu sou Marcela Luiza.
22: E eu sou Walter Lima.
23: Supremo Tribunal Federal autoriza busca e apreensão contra Tiago Miranda após pedido da Polícia Federal.
22: A decisão é do ministro André Mendonça, relator do inquérito sobre o Banco Master no STF. Marta Ferreira.
24: Tiago Miranda é dono de uma agência de publicidade que mantinha relação com o ex-banqueiro Daniel Vorcaro, dono do Master, e teria atuado em uma ação coordenada de influenciadores nas redes sociais para atacar a credibilidade do Banco Central. De acordo com a Polícia Federal, os ataques se deram após o Banco Central negar a compra do Master pelo Banco de Brasília e liquidar o Banco de Vorcaro. As investigações apuram ainda a atuação de possível organização criminosa dedicada à intimidação de jornalistas, ao monitoramento ilícito de pessoas ligadas a autoridades públicas, à obtenção indevida de informações sigilosas e a adoção de medidas destinadas a interferir em investigações criminais. Na decisão, Mendonça afirmou que os elementos analisados apontam que Tiago Miranda desempenhava papel central nessas iniciativas, sendo o principal responsável por realizar pesquisas e levantamentos acerca da vida privada da jornalista em questão. Ainda de acordo com as conversas analisadas, Tiago Miranda costumava informar o andamento das buscas, relatar sobre análise de processos judiciais antigos e coordenar a mobilização de equipe dedicada a localizar informações que pudessem ser consideradas sensíveis ou comprometedoras para a jornalista.
23: Plano de saúde deve custear cirurgias em mulheres trans para dar aos traços faciais a aparência feminina.
22: Para o STJ, esses procedimentos não se enquadram nas exceções previstas na lei que regulamenta os planos de saúde. Fátima Uchoa.
25: A decisão da terceira turma do STJ manteve a determinação para que uma operadora de plano de saúde autorizasse a cirurgia de feminização facial no processo transexualizador, como reconstrução craniana e rinoplastia reparadora de uma beneficiária que já havia feito procedimento de redesignação sexual. Segundo a relatora ministra Nancy Andrighi, os procedimentos foram indicados pelo médico da paciente e não incluiriam tratamento experimental nem teriam caráter estético, sendo imprescindíveis para adequar a identidade de gênero da paciente e preservar o bem-estar psicológico dela.
23: Agente de aeroporto de Confins, em Minas Gerais, tem jornada de trabalho equiparada à de colegas da Pampulha.
22: A decisão é do Tribunal Superior do Trabalho, Marla Lacerda.
26: Uma empresa de serviços aeroportuários vai ter de pagar horas extras a uma agente de proteção do aeroporto de Confins. A trabalhadora cumpria jornada de 42 horas semanais, enquanto colegas de função no aeroporto da Pampulha, de menor movimento, trabalhavam 36 horas por semana. Para o TST, a diferenciação da jornada com a mesma remuneração diz respeito ao princípio da isonomia.
23: Justiça determina que o SUS forneça sonda Bottom para alimentação de pacientes pediátricos em Uberlândia, Minas Gerais.
22: Esse tipo de sonda é um dispositivo de silicone que fica na região do abdômen do paciente e diminui os casos de refluxo. Vanessa Pereira.
3: A ação teve início após o MPF receber reclamações de famílias que enfrentavam dificuldades para conseguir a sonda Bottom no SUS. Agora, segundo a decisão, a União tem até 6 meses para incluir o equipamento no sistema de gerenciamento do SUS. Já o governo de Minas Gerais e o município de Uberlândia devem garantir o fornecimento das sondas Bottom para os pacientes pediátricos.
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6: Uma boa noite.
7: E até amanhã.
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1: Eu sou Paula Groba.
2: E eu sou Humberto Pinheiro.
1: E estes são os destaques de hoje do Jornal do Senado, que começa agora.
2: Senado aprova MP que destina recursos das BETs à Polícia Federal.
1: Comissão aprova mais proteção a pessoas com deficiência vítimas de crimes.
2: Avança projeto que pune empresas de telemarketing por ligações indesejadas.
1: Boa noite.
2: Boa noite.
1: Parte do dinheiro arrecadado pelas casas de apostas esportivas poderá ser usado no combate ao crime organizado.
2: O Senado aprovou uma medida provisória que destina um percentual do lucro das bets ao fundo da Polícia Federal. Agora, o texto segue para a sanção presidencial. Repórter Douglas Castilho.
3: Após o pagamento dos impostos devidos e dos prêmios das apostas, as operadoras das bets deverão destinar 3% do valor obtido a esse fundo. Porém, esse índice só será devido a partir de 2028, passando por uma transição anual gradual de 1%. O senador Isalci Lucas, do PL do Distrito Federal, argumentou que o direcionamento do montante serve como um mal menor diante dos efeitos negativos das bets.
4: O ideal é que não tivesse bets, porque por mais maior percentual, não vale a pena. Realmente, o estrago com relação às bets é muito grande. Então, agora, é óbvio, como existe, está regulamentado, é muito importante destinar realmente parte desse recurso para saúde, também para segurança, para todas essas áreas, exatamente, porque qualquer percentual não recupera o que se vai gastar com a saúde com relação a isso.
3: A verba será obrigatoriamente utilizada na modernização de equipamentos da Polícia Federal, no pagamento por horas e atividades extraordinárias e no custeio de planos de saúde da corporação. Além disso, o Ministério da Justiça e Segurança Pública poderá estender a cobertura dessas despesas médicas também para os agentes da Polícia Rodoviária Federal e da Polícia Penal Federal. O texto agora vai à sanção presidencial.
1: E avançou no Senado o projeto que autoriza a Agência Nacional do Petróleo a acessar dados fiscais de distribuidores e revendedores de combustíveis.
2: A medida visa combater a adulteração desses produtos. Repórter César Mendes.
5: O objetivo da proposta, já aprovada na Câmara dos Deputados, é melhorar a fiscalização, condicionando as concessões de atividades regulamentadas pela ANP a autorização prévia para que a agência acesse os dados fiscais das empresas do setor. Quem já possui a outorga de funcionamento terá que providenciar essa autorização para continuar atuando. Relator da matéria, o senador Dr. Irã, do Progressistas de Roraima, destacou que a medida vai facilitar a detecção de adulterações, assegurando maior integridade no mercado de combustíveis.
6: Empresas que

0: De avanços na repressão ao garimpo ilegal, o território ainda enfrenta graves gargalos logísticos e estruturais. Repórter Bruno Lourenço.
1: Relatório aprovado pela subcomissão do Senado, que acompanha a situação de perto, revela que a quase totalidade do atendimento de saúde na região ainda depende exclusivamente de aviões e helicópteros, o que encarece e dificulta as ações de socorro. A presidente do colegiado, senadora Damares Alves, do Republicanos do Distrito Federal, defendeu uma ação conjunta de entidades brasileiras e internacionais, principalmente no combate ao garimpo ilegal, para assegurar direitos das populações indígenas.
2: Capaz de consolidar os avanços obtidos com a desintrusão e fortalecer de forma duradoura as políticas públicas voltadas à proteção e à garantia dos direitos dos povos Yanomami e Yekuana.
1: A subcomissão formalizou uma série de pedidos de providências a ministérios e propôs um pacote legislativo focado no agravamento de penas para crimes ambientais em terras indígenas, adaptação de prazos processuais para áreas remotas, fortalecimento da FUNAI, integração de políticas sociais e adaptação do acesso a benefícios sociais.
3: E a Comissão de Direitos Humanos aprovou um projeto que aumenta a proteção para pessoas com deficiência vítimas de crimes. A proposta torna esse tipo de crime uma circunstância agravante, com penas maiores para quem se aproveita da vulnerabilidade da vítima.
0: Hoje, o aumento de pena previsto na legislação está ligado a agressões ocorridas em escolas. O relatório lido pelo senador Paulo Paim, do PT do Rio Grande do Sul, amplia essa proteção em casos de lesão corporal e reforça a punição também em outros locais. Agora, o projeto segue para análise da Comissão de Constituição e Justiça.
3: Ligações indesejadas de telemarketing e as cobranças feitas para quem nem é devedor podem estar com os dias contados. A Comissão de Fiscalização e Controle aprovou em decisão terminativa um projeto que obriga as empresas a identificarem claramente o número das chamadas e a respeitarem o pedido de bloqueio feito pelo consumidor.
0: O texto também cria um cadastro para evitar fraudes e ligações repetidas para pessoas que não têm relação com a dívida. Quem descumprir as regras poderá pagar multa de até R$50 mil. A proposta segue para análise da Câmara dos Deputados. O relator da proposta, senador Laércio Oliveira, do PP de Sergipe, afirmou que o objetivo é combater práticas abusivas de telemarketing sem impedir a realização de cobranças legítimas.
4: E esse projeto enfrenta um problema que é meu, que é seu, é de todo mundo, que é exatamente a perturbação de redes de telefonia que liga pra gente com ligações indesejadas, com ligações desagradáveis, oferecendo produto, buscando cobrar alguma coisa que a gente não tem nada a ver com o assunto, importunando a nossa rotina, o nosso bem-estar, o nosso conforto, e a gente precisa dar um basta nisso.
3: E a presidência da República vetou parcialmente o projeto que mudava o símbolo de acessibilidade no Brasil. Com o veto, o símbolo vai continuar sendo uma pessoa em cadeira de rodas.
0: A intenção da mudança era incluir outros tipos de deficiência. Os detalhes com o repórter Márcio Maturana.
5: O governo argumentou que mudar o símbolo já muito conhecido por uma imagem criada em 2015 pelas Nações Unidas poderia criar barreiras adicionais a quem se pretendia beneficiar e que a mudança não teve participação das organizações representativas das pessoas com deficiência. A senadora Mara Gabrilli, do PSD de São Paulo, explicou que a intenção da mudança era incluir outros tipos de deficiência.
6: É como dizer para a sociedade, a acessibilidade vai além da mobilidade. É sobre garantir mais autonomia e respeito para todas as pessoas com deficiência.
5: Outros trechos do projeto, como a ampliação dos locais obrigatórios para sinalização, foram mantidos e transformados na Lei 15.459. Agora, o veto parcial precisa ser analisado pelo Congresso Nacional, podendo ser mantido ou derrubado.
3: O programa Jovem Senador já definiu os 27 estudantes que vão participar da Semana de Vivência Legislativa em agosto no Congresso Nacional.
0: A última vaga ficou com um aluno do Distrito Federal, vencedor da etapa local, com uma redação sobre democracia nas redes sociais. Repórter Henrique Nascimento.
7: Os 27 estudantes foram selecionados para o Jovem Senador 2026, programa que permite aos alunos conhecer de perto o funcionamento do Congresso Nacional. A última vaga ficou com Caleb Gomes, do Centro de Ensino Médio de Taguatinga Norte.

0: Oeste, no Distrito Federal. O tema da redação deste ano foi Democracia nas redes sociais, como construir um debate saudável.
1: Assim que saiu o tema, eu já comecei a pensar em várias coisas. Eu sei que o raciocínio ele foi vindo ao longo do processo de criação da redação, eu tentei ser o mais verdadeiro possível sobre a minha opinião.
0: Durante a semana de vivência legislativa, os jovens senadores vão ocupar cadeiras no plenário e nas comissões e apresentar propostas que podem virar projetos de lei. O senador Paulo Paim, do PT do Rio Grande do Sul, destacou a importância da participação dos jovens.
2: Agir hoje na esperança de que as iniciativas atuais nos assegurem o futuro melhor é missão de todos nós, não importa a idade, que ela se traduza em entusiasmo e paixão pelo trabalho legislativo.
0: Ao longo de 14 edições, o jovem senador já mobilizou mais de 2 milhões de estudantes.
3: Edição de Paula Groba e trabalhos técnicos de Eliseu Caires. O Jornal do Senado fica por aqui. Acompanhe agora as notícias da Câmara dos Deputados. Boa noite.
4: Boa noite e até amanhã.
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6: Comissão da Câmara proíbe aposentadoria como punição a magistrados.
7: Plenário torna permanente incentivo fiscal para empresas de reciclagem.
6: Parlamentares defendem propostas em defesa de segmentos vulneráveis.
7: Boa noite. Projeto de Maurício do Vôlei, do PL de Minas Gerais, promete fortalecer mecanismos de combate ao abandono afetivo e material de crianças e adolescentes. O texto amplia os deveres dos pais e responsáveis quanto ao cuidado, à convivência familiar e à assistência emocional.
6: Maurício do Vôlei explica que o projeto cria medidas de proteção como acompanhamento psicossocial, mediação familiar e orientação aos responsáveis. Para ele, a iniciativa garante o desenvolvimento saudável de crianças e adolescentes.
7: Do PT de Goiás é relator de proposta que obriga companhias aéreas a transportar gratuitamente equipamentos usados por pessoas com deficiência. Ele explica que o projeto determina que cadeiras de rodas, próteses e outros itens essenciais sigam preferencialmente na cabine.
6: O Besotone aponta que, quando o transporte na cabine não for possível, os equipamentos deverão seguir no compartimento de carga, com prioridade, identificação e proteção adequada. O parlamentar alerta que a medida também prevê indenização imediata em caso de dano ou extravio.
7: Alencar Santana, do PT de São Paulo, defende a urgência de projeto que inclui a misoginia no Código Penal, criminalizando injúrias e agressões motivadas pelo preconceito contra as mulheres. Ele assinala que o parlamento precisa dar uma resposta diante do avanço dos índices de feminicídio no país.
6: Alencar Santana ressalta que a matéria já pode ser votada no plenário. Ele defende a punição rigorosa contra qualquer tipo de discriminação ou violência de gênero. O legislador acredita que a tipificação legal assegura a proteção integral e o respeito aos direitos das cidadãs brasileiras.
5: Justiça.
7: Avança na Câmara a proposta que proíbe a aposentadoria compulsória de juiz como forma de punição. A repórter Paula Bittar acompanhou a votação.
8: A Comissão de Constituição e Justiça da Câmara aprovou uma proposta que acaba com a chamada aposentadoria compulsória de membros do Poder Judiciário como forma de punição. A proposta mantém a previsão de que o ato de remoção ou de disponibilidade do magistrado por interesse público deverá ser fundado em decisão por voto da maioria absoluta do respectivo tribunal ou do Conselho Nacional de Justiça, mas acrescenta que a suspensão poderá ser de até 90 dias e a disponibilidade poderá ser de até 2 anos. Ainda de acordo com o texto, concluído o processo administrativo disciplinar, o Tribunal ou o Conselho Nacional de Justiça, quando couber a pena de perda do cargo em decisão por voto de 2/3 de seus membros, deverá representar ao Ministério Público no prazo de 30 dias para propor a ação judicial. Nesse caso, o magistrado deve ser afastado das funções com vencimentos proporcionais até o trânsito em julgado da sentença. Se a decisão for pelo arquivamento da representação ou se a ação judicial for julgada improcedente em decisão definitiva, o magistrado retorna às suas funções com o pagamento da diferença das verbas remuneratórias e a contagem do tempo de serviço para todos os fins. O Ministério Público deve se pronunciar sobre a representação no prazo de 90 dias. O relator na comissão, deputado Helder Salomão, Alemão, do PT do Espírito Santo, elogiou a iniciativa da proposta.
9: A sociedade brasileira há muito reivindica o fim desse privilégio que hoje nós conhecemos como aposentadoria compulsória, que ao invés de ser um castigo, como deveria ser, ou uma punição, melhor dizendo, acaba sendo um prêmio para quem pratica ilícitos e crimes no exercício da magistratura.
8: A deputada Bia Kicis, do PL do Distrito Federal, compartilhou dessa opinião.
10: Você premiar alguém que abusou do cargo, que cometeu crimes e que é afastado, aposentado compulsoriamente com a sua remuneração integral. Isso é um tapa na cara do brasileiro.
8: A proposta que acaba com a chamada aposentadoria compulsória de membros do Poder Judiciário como forma de punição ainda precisa ser analisada por uma comissão especial que deverá ser criada para esse fim e depois segue para a apreciação do plenário, onde precisará ser votada em dois turnos. Da Rádio Câmara, de Brasília, Paula Bittar.
5: Trabalho.
6: Pastor Sargento Isidório do Avante da Bahia defende a aprovação pelo Senado do projeto que institui a escala de trabalho 5x2. Segundo ele, a medida garante mais qualidade de vida aos trabalhadores, permitindo mais convivência familiar e tempo para cuidar da saúde.
7: Pastor Sargento Isidório também cobra a aprovação da proposta que trata dos direitos dos agentes comunitários de saúde e de combate às endemias. Ele afirma que a matéria representa uma medida de justiça para a categoria, destacando a mobilização dos profissionais em defesa da pauta.
6: Júnior Amaral, do PL de Minas Gerais, critica projeto da Prefeitura de Itajubá, que cria regras locais para o transporte por aplicativo no município. O deputado afirma que a proposta gerou mobilização de trabalhadores por prever punições e exigências que podem dificultar a atividade.
7: Júnior Amaral argumenta que a Prefeitura extrapola sua competência ao tentar regulamentar pontos que seriam de responsabilidade do Legislativo Federal. O parlamentar sustenta que as regras podem afetar a renda de motoristas e entregadores que dependem dos aplicativos para trabalhar.
5: Desenvolvimento regional.
6: Hildo Rocha, do MDB do Maranhão, cobra a votação de PEC que inclui entidades municipais entre os legitimados para propor ações diretas de inconstitucionalidade. Ele argumenta que a medida corrige uma distorção ao garantir a municípios prerrogativas já asseguradas a estados e à União.
7: Hildo Rocha critica a resistência de líderes partidários à votação da proposta. O parlamentar sustenta que entidades como a Confederação Nacional de Municípios e a Frente Nacional de Prefeitos devem ter legitimidade para representar os interesses das cidades perante o STF.
6: Paulo Guedes, do PT, agradece ao governo federal pelos investimentos destinados ao norte de Minas Gerais. O congressista destaca a renovação da frota do SAMU, a destinação de recursos para hospitais e a construção de novas unidades de saúde.
7: Paulo Guedes também menciona ações voltadas aos pequenos municípios, como construção de creches, entrega de equipamentos de saúde e melhorias da infraestrutura. Segundo ele, os investimentos devem impulsionar o desenvolvimento econômico e a geração de empregos.
5: Votação.
6: A Câmara aprovou o fim da cobrança por consumo mínimo de água e esgoto. A repórter Daniela Lessa explica como deve funcionar o sistema de cobrança.
11: O plenário da Câmara dos Deputados aprovou o projeto que acaba com a cobrança de consumo mínimo nos serviços de abastecimento de água e esgoto. O projeto foi apresentado pelo deputado Carlos Jordi, do PL do Rio de Janeiro, e altera a lei do marco legal do saneamento básico. Pelo texto aprovado, a tarifa de água passará a ser formada por duas partes. A primeira será uma parcela fixa, chamada de tarifa básica, para remunerar a oferta e a manutenção do serviço. A segunda parte será uma parcela variável, calculada conforme o volume efetivamente consumido. Na prática, a proposta impede que o consumidor pague por um volume mínimo de água que não usou. A mesma lógica valerá para o esgoto sanitário. Relator da proposta, o deputado Kim Kataguiri, do Missão de São Paulo, deu exemplo de como a proposta irá funcionar na prática.
12: Que é como se você entrasse no bar e aí tivesse R$ 50 de consumação. O cara que consumiu paga 50, o cara que não consumiu paga 50 também. É assim que funciona hoje a tarifa de água. O que a gente quer fazer é o seguinte: bom, você que não consumiu nada, você vai pagar ali pela cadeira que você sentou, pelo garçom que te deu oi, então você vai pagar R$15. Aí o cara que consumiu vai pagar os R$15 mais aquilo que ele consumiu. Basicamente a gente está mudando a estrutura para dar mais justiça para as tarifas, principalmente para aquele consumidor que acaba pagando pelo consumo dos outros.
11: O relator disse também que o serviço de saneamento tem custos fixos importantes, como manutenção de redes e estações de tratamento. Por isso, o texto aprovado não elimina toda a cobrança fixa. Favorável ao projeto, o deputado Tarcísio Mota, do PSOL do Rio de Janeiro, defendeu também que essa tarifa básica não seja elevada, considerando que o acesso à água é um direito básico das pessoas.
13: Mas esse projeto vai no caminho correto de garantir à população que ela não continue a pagar essa tarifa mínima que ele vai pagar independente de quanto consumiu. Contudo, é preciso colocar uma trava para que a parte fixa não supere e não seja muito grande, onerando ainda mais o consumidor final, porque água é direito, água é vida, água não é mercadoria.
11: O projeto que acaba com a cobrança de consumo mínimo nos serviços de água e esgoto agora será analisado no Senado. Da Rádio Câmara de Brasília, Daniele Lessa.
5: Transportes.
7: Josivaldo JP, do União do Maranhão, apresentou projeto que obriga órgãos de trânsito a disponibilizar medidores de glicose em operações de fiscalização. Ele explica que alterações no nível de açúcar no sangue podem causar sintomas confundidos com embriaguez, levando a abordagens inadequadas.
6: Josivaldo JP ressalta que o teste só poderá ser realizado com consentimento do condutor. Ele acrescenta que o projeto prevê treinamento para que agentes identifiquem sinais de alteração glicêmica, acionando atendimento médico quando houver risco à saúde.
5: Consumidor.
7: Caroline de Tone, do PL de Santa Catarina, apresentou o projeto que inclui os gastos com vacinas entre as despesas dedutíveis do imposto de renda da pessoa física. De acordo com a deputada, a medida amplia o benefício já concedido a outras despesas médicas.
6: Caroline de Tone argumenta que a proposta incentiva a prevenção de doenças. Ela acredita que o projeto promove justiça fiscal e contribui para a redução dos custos do poder público com tratamentos que poderiam ser evitados por meio da vacinação.
5: Saúde.
7: Comissão de Saúde aprova projeto que proíbe a venda e o uso do chumbinho no Brasil. A repórter Sofia Peçanha tem mais detalhes.
14: A Comissão de Saúde aprovou o projeto que proíbe desde a venda até a utilização do chumbinho em todo o país. A proposta altera a Lei de Crimes Ambientais, com o objetivo de proibir o uso da substância tóxica como método de controle de pragas em áreas urbanas e rurais. Pelo texto, fica proibido em todo o território nacional o porte, a venda, a fabricação e a utilização para qualquer finalidade do chumbinho. Além disso, a proposta garante a segurança da população, a proteção do meio ambiente e a preservação da vida animal, refletindo um compromisso com a saúde pública e a sustentabilidade ambiental. O projeto sugere que os poderes públicos federal, estaduais, distritais e municipais aprimorem a fiscalização e desenvolvam políticas de conscientização, como explicou o deputado Clodoaldo Magalhães, do PV de Pernambuco, relator na comissão.
15: Fortalecer também com campanhas de conscientização para que a população, a sociedade como um todo, tenha consciência dos perigos e dos riscos do envenenamento humano, animal e também da contaminação dos mananciais através desse produto que é tão nocivo à saúde humana, animal e ambiental.
14: A substância tóxica Aldicarb, conhecida popularmente como chumbinho, é extremamente tóxica e perigosa para a saúde humana. A ingestão acidental, mesmo em pequenas quantidades, pode levar a envenenamentos graves e fatais. Por isso, o deputado Marcelo Queiroz, do PSDB do Rio de Janeiro, autor do projeto, ressaltou no texto que a medida se faz necessária devido aos graves riscos que o uso indiscriminado desse produto representa para a saúde pública, o meio ambiente e os animais domésticos e selvagens. Em caso de descumprimento da lei, a proibição poderá ser de multa em, no mínimo, 5 salários mínimos, além das demais penalidades previstas em lei. Agora, o projeto que proíbe desde a venda até a utilização do chumbinho em todo o país segue para análise na Comissão de Constituição e Justiça. Da Rádio Câmara de Brasília, Sofia Peçanha.
5: Cultura.
6: Tácio Arruda, do PCdoB do Ceará, defende a regulamentação das plataformas de streaming para garantir mais proteção ao setor audiovisual. Ele afirma que a medida é necessária para fortalecer a produção nacional, ampliar a geração de empregos e valorizar a cultura brasileira.
7: O parlamentar acredita que a legislação precisa acompanhar as mudanças do mercado, hoje dominado pelos serviços de streaming. Para Inácio Arruda, a regulamentação deve assegurar regras para o setor e preservar o espaço da produção audiovisual do país.
5: Meio ambiente.

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4: 9:32. 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
4: 10 horas.
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1: Olá, seja muito bem-vindo. Uma ótima quinta-feira para você. Hoje, 9 de julho de 2026, e a partir de agora, o amor está no ar em mais uma edição do nosso Moment Love. Eu sou Kleber Salles e, com muita satisfação, com muita alegria, estou por aqui para levar até você as canções mais românticas do seu rádio, os clássicos do cinema, os clássicos que foram trilhas de novela, clássicos que marcaram a sua vida, a partir de agora no nosso Moment Love. Leanne Rimes.

Aí o som do The Collins, sucesso do ano de 2002. Wherever Well You Go, aqui no nosso Moment Love TV. Analaga com Pedro Mariano, Codinome Beija-Flor. E agora tem Alanis Morissette.

0: Aí o som de Fábio Júnior. Senta aqui o nosso Moment Love. Som de 1985, mais um clássico dos anos 80 pra você. Mini Riperton com Lovin' You, som de 1975. Daqui a pouco a gente volta com mais um bloco do Moment Love no seu rádio. Não saia daí.
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1: 10:29.
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1: E agora tem o som de Selena Gomez aqui no Moment Love desta quinta-feira com Loves You to Love Me. Ótima quinta pra você.

0: JCO, que aqui no nosso Moment Love, cantando aí esse clássico de Elvis Presley, Less Suspicious, mais Olivia Aubrey.
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0: E agora tem Bruna Mendes, Estrela.

0: Whitney Houston fechando aqui mais um bloco do nosso Moment Love, Saving All My Love For You. Continue ligado, daqui a pouco estaremos de volta com o nosso quadro Love in Words aqui no Moment Love.
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10: 10h55.
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5: E agora Paulinha Esteves traz pra gente no Moment Love o quadro Love in Words, hoje com a tradução de Spanish Guitar com Tony Braxton.
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Simple Red, mais um clássico desta super banda dos anos 80. You Don't Know If You Don't Know Be My Now. Tema de novela, né? E você confere aqui sempre os melhores temas no Moment Love. Agora tem Djavan, Si, de 1990. Essa tem aquele toque de classe todo especial, hein? No nosso Moment Love. Ótima quinta-feira para você.

0: Louis Armstrong, Wonderful, Wonderful World, né? Fechando aqui mais uma sequência no Moment Love, essa belíssima canção, hein? Daqui a pouco a gente volta com muito mais.
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10: 11:26.
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1: Chegando agora Adriana Calcanhoto no Moment Love, nesta quinta-feira. Devolva-me. Uma ótima noite para você que nos acompanha.

Alex Cohen, Descobri Que Te Amo, no nosso Moment Love, mais um sucesso da música nacional para você. E agora tem Cher e a sua versão da música Love Hurts.

0: Big Mountain, Baby I Love Your Way, fechando o Moment Love desta quinta-feira. Eu sou Kleber Salles, estou de volta amanhã com mais canções de amor no seu rádio, com mais esse momento especial. Grande abraço e até o próximo Moment Love.
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2: 12:30.
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4: Aí, meu compadre. Vou falar pra ela agora.

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5: Antena FM e a hora certa. 12:30.

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5: 1:01.

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1: Antena FM e a hora certa. 1:30.

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tem vezes que a gente briga e acha que só a gente é prejudicado. Mas tem mais gente também, que às vezes nem a gente. Peraí, deixa eu explicar, ó.

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6: 2:01.

Muito obrigado, gente, pela presença de vocês. Prazer, viu, estar aqui com vocês. A quem tá assistindo de casa, muito obrigado. Simplesmente Dino.

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4: Antena FM e a hora certa. 2:30.

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6: 3:03.
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0: 3:29.

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6: 4:03.

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4: 4:33.

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9: 4:57.
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0: 5:01. 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

Bom dia, bom dia, bom dia, bom dia, minhas amigas, meus amigos, bom dia, gente bonita, bom dia, gente querida, bom dia, gente maravilhosa, abençoada, gente apaixonada, apaixonada pela vida. Abraço muito forte pra você, meu amigo, minha amiga, você que tá ligadão, ligadona, antenados aqui na frequência 100.7, Rádio Antena FM, Ouro Preto do Oeste, Rondônia, sejam todos bem-vindos. A partir de agora, o seu Bom Dia Antena, com o seu amigo J. Rabelo, até as 8 de hoje. Ah, tem moda da prateleira de cima, moda de bigode, moda de rasgar a costura do saco. Hã? Aqui tem informação, tem o esporte, enfim, tem o Agro Antena. Até as 8, nós estamos por cá. Bora comigo? Hã? Bora, combinado, fechado? Aí bonito. 5 e 7, bom dia. Sejam todos bem-vindos. Nossa gratidão ao nosso Deus Pai Criador, Ele que é dono de tudo e de todas as coisas. Obrigado, papai querido. Obrigado pelo fôlego de vida, pela noite maravilhosa e abençoada de um sono reparador. Obrigado por tudo. Obrigado por tanto. O silêncio desse dia que amanhece, venhamos pedir-te a paz, a sabedoria, a força. Queremos olhar hoje o mundo com os olhos cheios de amor. Ser pacientes, compreensivos, mansos e prudentes. Ver além das aparências os teus filhos como tu mesmo os vês. E assim, não ver senão bem em cada um. Fecha os nossos ouvidos a toda calúnia. Guarda nossa língua de toda maldade. Que só de bênçãos se encham as nossas vidas. Que sejamos bondosos e alegres, que todos quantos que se achegarem a cada um de nós sintam a tua presença. Senhor, revista-nos da tua beleza. Nos livre de toda maldade alheia, de energia ruim, de quem torce contra e de quem pelas costas fala mal de nós. Nos dê a tua graça, o teu amor, o teu perdão, a tua bondade, benignidade, paciência, resiliência e sapiência. Nos livre e nos guarde. Nos dê a tua proteção, proteja os nossos familiares, os nossos lares, nosso município, o estado, o país, o mundo e todas as pessoas de bem nessa terra. Pedimos em nome do teu filho amado Jesus Cristo. Amém

sextou, hein? Hã? Já é dia 10 de julho de 2026. Sextou! Oba! Aqui, vamos aqui aos nossos ouvintes. O pessoal já tá ligadinho, já tá antenado com a gente. A Edileuza foi a primeirinha que mandou mensagem aqui. Era 00:01. Faltava apenas um minutinho. É, apenas um minutinho. Abraço, Edileuza, ela tá ligadinha, tá antenada. Ela pediu uma bonita canção, daqui a pouquinho já vamos rodar. Ela ofereceu pra Dona Tereza, pro seu Vilcio, lá pra Joelma, pra Dona Dejanira, pra Ninha, pra Rô, pra Marina, pro Rael Barbosa, pro Zid Clay, pro seu André e seu André Pezinho, família, aqui pro J. Rabelo e pra todos os ouvintes, né, Edileuza? Abraço pra você, minha querida. Obrigado e bom dia, bom dia. Bom dia. A Neuzilene Perosa já tá ligadinha comigo, ela tá de plantão. É, né, Neuzilene? Ela falou bom dia, Jota, uma ótima sexta-feira pra nós. Ô, Jota, manda toda a programação aí pra minha família e amigos e pra quem estiver na escuta e toca uma do trio Parada Dura, Castelo de Amor. Bora terminar aí o plantão pra ir descansar. Bom dia pra nós. Ô, Neuzilene Perosa, abraço querida, obrigado, bom dia pra nós, bom dia pra sua família, tá bom? Gratidão pelo carinho, pela companhia e pela audiência. Aí, bonito, a Dona Dejanira já tá ligadinha. Dona Dejanira já mandou um bom dia, um tchau e obrigado, né, Dona Dejanira? Já fez o seu pedido musical, alusaço pra senhora, minha querida, aí o seu Geraldo, tá bom? Sua querida família, muito bom dia, valeu por estar sempre em nossa companhia, em nossa audiência. Cid Clay também já tá ligadão comigo. O Cid falou aqui, ó, olá, bom dia, meu irmão, sextou, e nós já estamos por cá, tomando aquele café. Hoje manda aí pra nós a música com o Tibúrcio da Estância. Sigo tentando. É isso? Não, sigo tomando. Ah, então tá bonito. Ofereço lá pro Tio Bardo, lá pro Coraci, lá pro Nivaldo Mendes, pro seu Cícero, pro seu André Pezim, pra Dona Elva, pro Jadão Pezim, pro Diegão, lá pro Mineirão, pro Pai Rael, pro 15 Quilo, pra Edileuza, pra tia Lenira, pro seu Miguel, é pro Sidão da Areia, pra Luciana Fátima, pro Damião, pro Caqui, pro Largatixa e pra todos os ouvintes desta linda e maravilhosa programação. Fica na paz de Deus, meu irmão, aquele abraço. Outro pra você, grande Zid. Obrigado e bom dia, meu garoto. 5:12. Hoje eu não embananei pra falar o Largatixa não, né, Zid? Tem dia que enrola a língua. Alô, Largatixa, como é que tá você, meu garoto? O Marcão na 200 tá comigo. Bom dia, Jota, abençoada sexta-feira pra todos nós. Toca aí a 60 dias apaixonados com o milionário Zé Rico. Por favor, bom dia, bom dia. Chá com nós, moda boa. Nós toca com toda certeza, meu querido amigo Marcos. 60 dias apaixonado, hein? Isso aconteceu lá em Aparecida do Taboado. É mesmo aí, né, ô Marcão? Abraço, meu garoto, obrigado e bom dia. Na 80 tá lá o Vitão, Vitão Crestano, já mandou o seu tradicional bom dia, Fio. Bom dia, Vitão. Como é que tá por aí? No oco do mundo já, né? Já tá na luta, na lida, na labuta. Aí, bonito. Valeu, meu amigo Vitor Crestan. Abraço, obrigado e bom dia. Pessoal da 80 aí, já sintonizados com a gente. Pai Messias tá no pé da curraleira, lá com o Eric. O Nivaldo Mendes já tá no pé da garrafa também, garrafa de café. Já levantando. Foi ontem que o Nivaldão veio aqui. Ele dá uma passada aqui e confirma. Ó, ele faz assim, ó, joinha e tal, que é verdade mesmo. Na hora que eu falo dele aqui, ele tá no pé da garrafa. Ei, Nivaldão, no pé da garrafa. Quando tem um monte de gente que tá no pé da curraleira, né? O Nivaldo, ele tá no pé da garrafa, levantando copo. Mas é de café, viu, gente? Não entendam mal de jeito nenhum, viu? Nivardão, ele só vende. Aí meia daquela outra tá branquinha, ele só vende. Vai tomar mesmo, não, tá bom? Abraço, meu garoto, obrigado e bom dia, valeu, linha 80.
Na 20 da 81 tá o Gilson. Bom dia, meu amigo Jota. Sextou, hein? Pois é, pai. Sextou. Aí já pode o tacinho. Ó, que não pode ainda não. Ainda é cedo. Ainda é cedo, viu, Gilson? Só mais tarde. Você pode tomar uma guaraná pra dar uma relaxada. Tá bom? Se você não for num massagista, então você tem que tomar um guaraná pra relaxar. Das duas, uma. Sextou, final de tarde, ou você vai no massagista, você toma uma massagem, ou então você toma uma guaranazinha pra dar uma relaxada, né, Gilson? Ai, ai, pois bem, abraço, Gils. Ele pediu aqui o boiadeiro Punho de Aço, com o Tião Carreiro e o Pardinho. Mandou pra todos os ouvintes da 100.7. Ô, Gilson, abraço, meu garoto, obrigado, bom dia, hein? Eita, rapaz, aqui não acabou nem ficou pouco, viu? Já tem mais um montão de gente comigo. Daqui a pouco eu atendo aqui. Batatinha, seu Geraldo, a Nádia, o patrão Teobaldo.

0: 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Muitas pessoas estão sabendo, né, e outras não, que a cantora Bonnie Tyler, ela morreu aos 75 anos. Aí você fala, Josimar, quem que é Bonnie Tyler? A galera das antigas vai lembrar agora. E até a galera também de hoje em dia já nunca ouviu essa música? Será? Será que nunca ouviu?
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0: Artistas e autoridades usaram as redes sociais para lamentar a morte de Bonnie Tyler aos 75 anos, conhecida pelo hit Total Eclipse of the Heart. A cantora foi internada em maio, quando passou por uma cirurgia de emergência e foi colocada em coma induzido. Bonnie Tyler morreu na última quarta-feira, dia 8 de julho, e a notícia foi confirmada pela família ontem, né, na quinta-feira, dia 9. Então, infelizmente, né, o mundo da música perdeu mais uma grande voz, a Bonnie Tyler, com ótimas músicas. Ela tem uma trajetória importantíssima, né? Ela é riquíssima. Tô falando de dinheiro, riquíssima assim de conteúdo. Muita música boa da Bonnie Tyler. É difícil você falar assim, ó, essa aqui é ruim, não gostei não, tá? Então, infelizmente, o mundo perdeu aí uma das vozes bonitas, que é da Bonnie Tyler. Eu gostaria de trazer mais aqui, mais um release, né, da vida dela, tanto como começou a carreira, também a vida na música, os altos e baixos, mas aí o programa vai ficar só pra ela, né? E a gente vai, aos poucos, falando um pouquinho dela aqui, tá bom? Beleza, então, combinado assim, 996080800 é o WhatsApp da Antena FM, é a rádio que toca mais músicas. Gente, ó, daqui a pouquinho tem mais sucesso e tem também seu alô aqui no 996080800. Sai daí não, tá? É rapidão, é VaptVopt.
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0: Antena 8:21.
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0: Alterna FM, a maior rede de rádios em Rondônia. Um bom dia aqui pro Nivaldo, tá curtindo nossa programação. Oi, Nivaldo, valeu, bom dia, ótima manhã de sexta-feira. E tem participação aqui comigo no 996-080-800. Quem tá comigo, bom dia.
1: Bom dia, quero mandar um abraço do amor.
0: Qual?
1: Chapeludo. Quero oferecer o meu amigo Zé, o meu marido também, o Paulinho de Cavalo. Só que a bomba tá pronta. Já tá escutando vocês aqui.
0: Valeu então, Pamela, bom dia pra você e também ao maridão aí, ao Zé dos Cavalos. Abraço pra toda essa galera curtindo a nossa programação. Ótima sexta-feira, tá bom? Beleza? Acesse redeantenafm.com.br. 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E aí você vai responder a pergunta pra mim, qual que é o nome da rádio que te dá prêmios? Qual que é o nome da rádio das grandes promoções? Conta aqui, 996-080-800. Que legal, que coisa boa, minha gente querida! Eu falei muito já, né? Falei muito, então tá bom, daqui a pouquinho eu volto a falar um pouquinho mais. Bora, produção, vinheta aí, vai, bora, vinheta, bora.
2: A vinheta, rapaz. É mais um pedido da nossa audiência.
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1: Antena, faltando 19 para as 9.
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11: Sempre ligadinho aqui na programação e um bom dia pra ele. Alô, Carlão. Carlão Pinturas, tá em Ouro Preto do Oeste. Valeu, Carlão. Um abraço pra você, sucesso aí. Boa sexta-feira, viu, garoto? Agora que eu descobri que o Carlão ouve a rádio todo dia, rapaz. Que coisa boa, legal, né, Carlão? Um abraço aí, tá? Bom dia, bom dia, bom dia. Quem mais tá ouvindo a Antena FM? A Rose Silva e o Roger em Urupá. A Aldenice e o Foguinho também tá aqui com a gente. Quem mais que tá com a galera que foi com a gente é o Adriana. Adriana, ontem ela pediu pra mim a música dos Agroboys, né? Os Agroboys. É a música Chapéu Mágico. E ela falou, Osmar, as crianças faz uma festa imensa. Adoram essa música. Legal, né? A criançada gosta aí dos Agroboys. E a música é muito boa também, tá? Muito boa. Valeu, Adriana. E a todos na décima linha em Alvorada do Oeste. Um beijo carinhoso a toda a minha querida Alvorada do Oeste. Beleza. Você em Porto Velho, Alvorada, também Ouro Preto, Cacoal, Ji-Paraná, Ariquemes, Jorge Teixeira, enfim, você nos quatro cantos de Rondônia. Abração, sucesso pra todos nós. Acesse rede antena FM.com.br. E aí, vamos para mais músicas? Vamos! Esse bloco vai começar com muita música boa, como sempre, mas eu quero sua participação, tá? 6999608-0800.

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9: Antena, agora são 9:02.
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6: Legal, legal, legal. Alô, Rodei Azevedo, tá em Alvorada. Rodei tá sempre ouvindo a nossa programação. Rodei, sucesso e viva, irmão. Bom trabalho, bom dia, ótima sexta-feira. Hoje é dia 10 de julho de 2026. Falando em Alvorada, alô, Paulo Sérgio. Também quem mais aqui? O Carlinhos, né? O Carlinhos é fã da Antena FM. Valeu, Carlinhos. Abraço pra você também, tá? 996-08-0800. Professora Neuza tá em Cacoal curtindo a nossa programação. Franciele também tá nos ouvindo, tá em Porto Velho. Alô, Franciele. Quem mais tá comigo aqui? O Nelson Vieira. Alô, Nelson. Tudo bem? Osmar, bom dia, bom dia. Quero pedir uma música muito especial. É... uma música muito bacana pra uma pessoa especial na minha vida. Ah, quem é? Quem é? A Leide, né? Ô, Leide. Quer mandar pra quem? Pro Nelson. Então tá bom. É pedir o Amado Batista, né? Boa! Bom demais! Valeu, obrigado. Nilzete Bala na linha 7, no quilômetro 18, em Rondolândia. Abraço pra vocês também. Vanusa também tá com a gente. Vanusa tá em São Felipe do Oeste. O Arthur tá em Alvorada do Oeste, juntamente com a Edileuza. Valeu! E também tem o Arthur, né? Que é o filho do Alcides Milagres. Ô Arthur, você tá bom, né? O Arthur comprou um drone agora, mas você acredita que ele tá feliz demais? Ai, o Alcides fala que o menino adorou o drone, né? Só que eu percebo que o Alcides, ele tá brincando mais com o drone do que o próprio Arthur. Deixa o menino brincar, rapaz. 996-08-0800.
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0: ótimo, a sexta-feira pra você, bom dia pra quem ligou o rádio agora, pra quem tá nos acompanhando desde quando começou o programa, bom dia também. E ontem, que jogaço da França, é o Mbappé, fez aí um gol também, né, legal, e o venceu o Marrocos por 2-0, né, e é isso, né. Ah, tá aí, falando um pouquinho aqui, né, com mais um gol na Copa do Mundo, o Mbappé chegou a 8 e empatou com o Messi na artilharia da competição. O atacante chegou a 20 tentos em 20 jogos em mundiais e ainda persegue o argentino no ranking histórico. O atual campeão do mundo tem 21 bolas na rede. Com a vitória, os franceses aguardam o vencedor entre Bélgica e Espanha, que se enfrentam hoje, sexta-feira, às 16 horas em Los Angeles. E aí, né? Vai torcer pra quem? Pra França ou para o ganhador aí entre Bélgica e Espanha? Hã? E aí? Conta aqui pra mim. 996080800. Feito essas considerações, né, do jogo de ontem, vamos agora para o intervalo.
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0: Antena 10 e 22.
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0: legal. Ótima sexta-feira, 10 de julho. Alô, Rodrigão, um abraço pra você. Alô, Milene, alô, Atilson, alô, Esmeralda. Bom dia, ótima sexta-feira pra vocês, tá bom? 996080800. Alô, Marineide Alves da Cruz. Bom dia pra você também, mulher. Ótima sexta-feira, é só alegria. É a Antena FM. Opa! A maior rede de rádios de Rondônia. Deixa eu mandar um alô aqui, carinhoso, né, pra Cidinha. Oi, Cidinha, da linha 9. Sempre que a Cidinha, eu me encontro com ela, né? E te dá um forte abraço. Muito obrigado pelo carinho que ela tem comigo. E saiba, Cidinha, que eu também tenho um carinho imenso por você, tá? Valeu. Daí, Rafaz, que também tá com a gente, falando em linha 9. Em Cacoal, né? Abraço, Nair. Bom dia, bom dia, bom dia também pra você, tá? Ótima sexta-feira. E alô também pro seu marido aí, maridão. Nilma do São Marcos. Oi, Nilma. Tudo bem, Nilma? Bom dia. E também a todos do bairro São Marcos. Você na Rodovia do Café também. A Regiane, também não posso deixar de mandar um alô pra Regiane, que tá no bairro Santo Antônio, também em Cacoal. Galera de Porto Velho, Cacoal, Ouro Preto, Urupá, participa em peso aqui, né? Também tem as outras participações das outras cidades. Então, um abraço pra vocês. Você tá onde? Tá Porto Velho, Cacoal, Alvorada, Ouro Preto, Jiparaná, Ariquemes, Jorge Teixeira, Jaru. Aonde é que você tá, hein? Conta pra mim aqui no Zap Zap. Ariquemes também. Alô, Ariquemes. Bom dia, bom dia, bom dia. Bora pra mais músicas.
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6: Antena, agora 18 para as 11.
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0: simbora pra mais sucesso na melhor sintonia do nosso Brasil. Então, bom dia pra você.
1: Bom dia. Alguém quer comprar maxixe?
0: De novo, produção. Ah, não. O pessoal tá enjoando já dessa vinhetinha. Não tem ninguém vendendo maxixe aqui, não. Ah, não. Pode parar, pode parar. Vou pedir pra demitir você, cara. Vou pedir pra demitir você. Você tá me queimando aqui, ó. 996-080-800.
2: Me respeita.
0: 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Enquanto isso, vou anotando aqui, né? Vou anotando aqui os seus recados, o seu pedido musical pra atender você com todo carinho. Coisa boa. Vamos lá, mais músicas na sua programação, na sua sexta-feira, dia 10 de julho, na maior rede de rádios de Rondônia. Ó, só pra você ter uma ideia, estamos em Porto Velho pela 102.5, Ouro Preto 100.7, também Alvorada 98.3, temos também Urupá, Jorge Teixeira, e tem um monte de rádio aí, né? Eu esqueci quais são, mas tem um monte de rádio aí com a gente, né, em rede, beleza? Ó, bora pra mais músicas.
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7: Antena 11.3, bom dia.
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10: Deixa eu mandar um alôzão aqui pro Jeová. Alô, Jeová, tudo de bom, amigão? Valeu, bom dia pra você, tá? Ótima manhã de sexta-feira também. Quem mais tá comigo aqui curtindo a melhor sintonia do Brasil é o Antônio Araújo. Alô, Antônio Araújo, tá em Cacoal, né? Valeu, obrigado aí, obrigado. 996080800. Quem mais tá curtindo aqui? Cadê? Aqui o Agostinho de Santana. Alô, Agostinho, abraço pra você, tá? Abraço e bom dia, ótima sexta-feira. A Shirley também tá conosco. Oi, Shirley Franco, né? Também tá com a gente, muito obrigado pela sintonia aí, tá? Valeu pelo carinho da audiência. E ainda o Belmiro Bezerra também tá com a gente. Valeu. Quer participar? Quer seu nome aqui na rádio? 996-08-0800.
11: Pelo amor de Deus,
10: digo eu, né? Digo eu, participa aí, quero mais ouvinte.
12: Quem sabe faz ao vivo, hein?
10: Para mais música agora? Vamos, sabe quem vai cantar pra gente?
11: Cantou.
10: Não sei, vamos saber agora.
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A Letícia Botelho, ela participou de uma entrevista e ela esclareceu as principais dúvidas sobre as regras que irão disciplinar as eleições 2026. E durante a entrevista, ela explicou os limites da pré-campanha, as vedações impostas à administração pública, o calendário eleitoral e as medidas de combate à disseminação de notícias falsas, as famosas fake news. Segundo a magistrada, a legislação estabelece diferenças entre o período de pré-campanha e o início oficial da campanha eleitoral. Ela destacou que os pré-candidatos podem realizar determinadas atividades permitidas pela Justiça Eleitoral, desde que não façam pedido explícito de voto, o que caracterizaria campanha eleitoral antecipada. Outro ponto abordado foi o início das vedações à administração pública, que passarão a valer em 4 de julho, né? Aliás, já começou a valer. Conforme explicou Letícia Botelho, a legislação proíbe, sem justa causa, a nomeação, exoneração, admissão, demissão e transferência de servidores públicos, entre outras condutas. O descumprimento dessas regras pode resultar na anulação dos atos praticados. Durante a entrevista também, a juíza ressaltou que o objetivo das normas eleitorais é assegurar a transparência do processo e preservar a igualdade de oportunidades entre todos os candidatos que disputarão as eleições. A magistrada também esclareceu o período destinado às convenções partidárias, etapa em que os partidos oficializam seus candidatos e deliberam sobre a formação de coligações e demais decisões previstas na legislação eleitoral. Outro tema destacado foi o combate às fake news. Letícia Botelho orientou que a população verifique a veracidade das informações antes de compartilhá-las, ressaltando que a Justiça Eleitoral realizará o monitoramento da circulação de conteúdos nas redes sociais durante o período eleitoral. Ela também alertou para a proibição da divulgação de conteúdos que promovam difamação ou discriminação por raça, etnia, cor ou orientação sexual, reforçando a importância do respeito à legislação e aos direitos fundamentais durante o processo eleitoral. Ao falar sobre a pré-campanha, a juíza explicou quais práticas são permitidas e quais podem configurar propaganda eleitoral antecipada, orientando os pré-candidatos a observarem rigorosamente os limites estabelecidos pela legislação. E, por fim, Letícia Botelho informou que a propaganda eleitoral terá início em 16 de agosto, quando candidatos poderão realizar campanhas por meio das redes sociais, rádio, televisão e demais meios autorizados, desde que todas as normas da legislação eleitoral sejam respeitadas. Legal, né? E se você quer saber mais, né, o que pode, o que não pode, é só você dar um Google aí no portal oficial da Justiça Eleitoral, que lá vai constar tudinho, detalhe por detalhe, tá bom? Beleza? Breve intervalo, daqui a pouquinho tem muito mais músicas aqui na programação da Antena FM.

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2: Antena 11 horas e 23 minutos.
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0: Voltando aqui do bloco comercial para o musical e quero dizer que dia 9 de agosto, sorteio de um lindo capacete da promoção do Dia dos Pais. Agora sim, não errei não, tá?
1: Já vi que você é problemático mesmo.
0: Não.
1: Cara, é problemático, velho. Rapaz.
2: Graças a Deus.
0: Ai, não sou não, tá? Só pareço. Na promoção do Dia dos Pais, um lindo capacete vamos sortear, tá, pra você? Então manda pra mim aqui, manda pra mim aqui. Qual que é o nome da rádio das grandes promoções? Qual que é o nome da rádio que toca mais músicas e que está muitos prêmios? Participa aí, 996-08-0800. Legal, acesse redeantenafm.com.br. O seu pai vai ficar aí, ó, muito feliz, né, ao pilotar a moto, né? A moto dele com toda a segurança e grande estilo com lindo capacete. Quando o pessoal fala em capacete, pensa assim, um capacete? Calma, que não é qualquer capacete. O que que é, amigo?
3: É, hoje eu não tô afim de falar nada, né?
0: Por quê?
3: Eu só apareci mesmo pra dar aquela aparecida mesmo, porque é o de sempre, né? Mas hoje eu não vou falar, não.
0: Meu Deus, é cada coisa que eu... Ai, ai, vamos pra mais músicas.
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3: Antena 19 pro meio-dia.
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0: Seguimos aqui para o último bloco do Manhã da Antena de hoje, desta sexta-feira, dia 10 de julho. Vem em mim, sexta-feira, sua lenda. 996-08-0800, muitas participações aqui, gente. Ó, se eu não conseguir responder todo mundo, calma aí, que é tarde, às 5 horas eu volto com a Antena Sertaneja. Mando alô pra vocês. Pra quem costuma ouvir a rádio somente cedo, eu vou mandar alô pra você também, tá? Vou anotar aqui e eu vou mandar o seu alô, tá bom? 996-08-0800. Eu vou embora.
1: Ele não vai.
0: Ah, é verdade, tem que tocar a música primeiro, né? Daqui a pouco eu volto com o encerramento. Vamos para sucesso aqui na programação. 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Que coisa boa!
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0: gente, eu vou encerrando por aqui o Manhã da Antena desta sexta-feira, dia 10 de julho. Mas calma aí, tá? Calma aí que eu vou só almoçar, vou tirar um cochilo e às 5 horas eu estarei de volta aqui no Antena Sertaneja. Fechou então? Beleza? Joinha, joinha! Ó, juízo. E se você for beber, não dirija. Se for dirigir, não beba. Aliás, se for beber, aí você me chama, tá? Aí eu vou de Uber, tá? Que eu sou um motorista prudente. Eu não saio doidão por aí, bebo não, tá? E quando eu for beber minha cervejinha, sabe o que eu faço? Eu nem dirijo. É, rapaz. Eu nem vou pra boteco também, não. Nada contra quem vai, tá? Pelo amor de Deus. Eu bebo em casa mesmo, tá tudo certo, porque eu mereço, que eu não sou de ferro. Vou almoçar. Tchau, tchau e até mais tarde.
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7: Antena, falta um minuto para o meio-dia.
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0: Está ouvindo a Antena FM por onde? Pelo rádio, pelo aplicativo, pela Alexa ou na internet no site redeantenafm.com.br. Maria do bairro Nova Esperança e também o Vitor, abraço pra vocês. Também o Nelson Vieira tá sempre com a gente e a Leide também. Oi, Leide. Professora Neuza também tá com a gente. Obrigado pela participação. Valeu, valeu, valeu. Vanusa tá em São Felipe do Oeste. Oi, Vanusa. Alô, Belinha em Jardinópolis. Franciele tá em PVH, ela tá em Porto Velho. Valeu, galera de Porto Velho. Só também em Alvorada do Oeste. Valeu, valeu. Muito obrigado aí, Edileuza. Tá curtindo também. Edileuza, o Arthur. Abraço pra vocês, beleza? Alexandre dos Santos Maciel também tá conosco. Obrigado, valeu, valeu, valeu, valeu. Vamos pro intervalo, vamos? Então daqui a pouquinho tem muito mais. Não sai daí, não desliga o seu rádio pra nada.
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0: Antena 6:30.
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1: 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Legal, legal. Ótima noite para você ligado aqui na programação da Antena FM. 20 anos no ar e tocando só o que você gosta de ouvir. Esse aqui é o Antena Sertaneja nesta sexta-feira, dia 10 de julho. Olha, uma aposta de Divinópolis em Minas Gerais acertou os 6 números do sorteio 3.029 da Mega Sena, realizado ontem, quinta-feira, dia 9, e levou o prêmio de 43.068.394,39 reais. E os números sorteados foram 1, 11, 24, 33, 35 e o 59. 39 apostas acertaram 5 números e irão levar o prêmio de R$45.642,92. E o próximo sorteio será amanhã, sabadão, dia 11, com um prêmio estimado em 20 milhões. Ah, não dá nem se eu pegar 20 milhões e comprar de veneno, tomar, não fico nem tonto. E o valor da aposta custa R$6, tá? Boa sorte. Brincadeira, o veneno, viu? Não pode morrer, não.
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8: Antena FM, 7 horas e 1 minuto.
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8: 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Simbora para mais sucesso na sua programação. Boa noite para você. Que legal, né? Muito bom estar com vocês aqui nessa noite de sexta-feira. Hoje é dia 10 de julho. Ainda é início de mês. Pode parecer que não, mas daqui a pouquinho já é meio de mês. Rapaz, tá voando esse mês de julho. Deixa eu mandar aqui um abração para a galera que tá curtindo nossa programação aqui. Quem tá nos ouvindo, cadê? Bom dia, Josimar. Pessoal, escuta, viu? Olha. Olha, quem é que tá mandando mensagem aqui, rapaz? Cadê aqui? Nadir. Oi, Nadir. Tudo bem, mulher? Boa noite. Muito obrigado pela sintonia, tá? De coração mesmo. E vamos aí, ouvindo a Antena FM, a maior rede de rádios em Rondônia. Beleza? Vamos lá então, ó, 996080800. Tá chegando mais sucesso no seu Antena Sertaneja, edição desta sexta-feira. Tudo de bom pra você.
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1: Que pena! Noite de sexta-feira, 10 de julho. 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
3: Antena 719.
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2: Muita música boa no seu rádio. Já estou de volta aqui para trazer para você o melhor da programação na sua noite de sexta-feira. Alderice Marcos, boa noite. Foguinho, alô, boa noite também. Quem mais aqui tá mandando aqui um alô para nós é a Nilzete Bala. Oi, Nilzete. Tudo bem, mulher? Boa noite. Daí, rapaz, que Cidinha também tá com a gente. A Pâmela também tá curtindo a nossa programação. O Carlão Pinturas tá em Ouro Preto do Oeste. A Rose Silva em Urupai. Também a Adriana na décima linha em Alvorada do Oeste. Rony Viu tá sempre trabalhando e curtindo a Antena FM, né, Rony? Tá no bairro Liberdade, em Cacoal. Valeu, tudo de bom pra você. Ótima sexta-feira pra todo mundo. E a música não para. Enquanto você acha que já ouviu tudo, mas é só o começo. Lembrando que domingão, a partir das 5 da manhã, tem, sabe quem? O Amado Batista aqui na programação da Antena FM. É o Café com o Amado, das 5 às 6 da manhã. Bora pra mais sucesso?
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5: Antena 7:42.
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1: Ah, é uma pena que o programa já está praticamente finalizando. Mas calma aí, tem algumas músicas ainda a serem tocadas aqui na programação. Mas desde já um abraço para você ligado aqui na Antena FM, o seu Antena Sertaneja. É sexta-feira, meu povo. E você, hein? Você tá onde? Tá no trânsito? Ah, tá no trânsito? Tá em casa? Tá indo no trabalho? Como é que você tá? Você tá bem, né? Nossos amigos taxistas, nossos amigos também aí do Uber, do aplicativo de mobilidade urbana. Você tá no sítio Chácara Fazenda, uma ótima noite pra você. Ainda hoje tem aí o A Voz do Brasil às 20 horas, às 21 tem o Top Hits e às 22 tem o Momento Love. Pra Cacoal, Gi, Paraná e também Ariquemes, temos a Hora Milagrosa da Igreja Apostólica às 22 horas, tá bom? Então, quer acompanhar? Às 22 começa aí a Hora Milagrosa da Igreja Apostólica. Bora pras últimas!

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